0: não tenês que seguir sofrendo de esta maneira. Quizá você já escutou uma palavra que dizia: és um destino, nasciste para sofrer. Sua família, seus ancestros passaram pelo mesmo. A hora é ligada a sua vez. Não. Não tenês que aceitar esta ideia, amigo, amiga, senhor, senhora, caraí, cunha, caraí. Não coloque isso adentro do sujo, que o sofrimento é algo inevitável. Não podemos vencer todo dolor, trauma, sofrimento através do poder da fé. Há adentro do sujo a fé, e esta fé pode estar desafortunadamente dormida, mas vamos despertá-la para que você possa, usando de ela, alcançar a vitória em sua vida. Aqui e neste programa sempre hemos traído muitíssimos casos verídicos que provam que o tempo de los milagros não quedou em el passado. El mesmo Deus poderoso que realizou hechos increíbles em épocas passadas é vivo para realizá-lo hoje em sua vida e em sua família. 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Vamos a mais casos verídicos. Em minutos, la plegária.
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Deus de luz, estenda tu luz agora hacia a vida de esta pessoa que acompanha este programa, de qualquer parte aonde ela se encontre, em seu veículo, em seu local laboral, em sua casa. Está agora escutando este programa e ela não aguenta mais, sofrer, amargada, destruída. Estenda as mãos a ela, Senhor, para quitá-la deste sofrimento tão largo, tão grande, que parece nunca vai haver um final, mas que tem um final hoje. Da força, traiga esta pessoa hoje ao templo de los milagros, para que ela pueda alcançar a vitória. Eu determino um dia bendecido, um dia laboral de grandes vitórias. Eu determino que este vaso com água que esta pessoa pôs cerca seu rádio seja consagrado. Quando ela e toda a família beba de água, que todos recebam a bendição que estamos determinando. Haja luz. Aonde há tinieblas, escuridão, problema, angústia, haja luz, haja câmbio de vida, haja milagres e bendições sobre todos os ouvintes. Assim eu pido e determino em nome de Jesus Cristo. Amém. Graças a Deus. Beba tua água, creia que Deus é contigo, comparta com sua família. E não se olvide preparar-se e venir estar conosco hoje mesmo. Vuelvo a repetir, às 10 da manhã do próximo serviço, às 15 e 18:30, sua minha nota. 15 e também 18:30, você pode estar conosco. Super Carretera, quilômetro 4, ao lado de Pharma Center, aqui em Cidade Leste. 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Deus lhe bendiga e hasta nosso próximo encontro.

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